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6: 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Olá, olá, olá, olá, hermanitos, hermanitos.

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0: Quinta posição, Tame Impala. Demais essa música, Dracula.
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0: Quarto lugar na parada americana, Ariana Grande. Hey, that I made you love me.
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0: Terceira mais tocada nos Estados Unidos, Morgan Wallen, Being By Now.
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0: Segundo lugar na parada americana, Stella Left, Boston.
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0: E a mais tocada, continua lá. Semanas, vai indo para a 24ª semana em primeiro lugar. Ella Langley, Choosing Texas.
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0: Saímos da parada americana, tem Flash Power com a maravilhosa Jenny Preston, mais uma vez por aqui, pra você viajar no tempo, lembrar onde você estava, com quem você estava. Nosso Flash Power, começar com 50 Cent in the Club.
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101.5, nosso Flash Power, com ela, Jenny Preston. Ei, lembrou onde você tava, o que você aprontava, com quem você estava? Teve o Bob Sinclair, Bad Bunny, Eminem, DJ Les, também Cassie, Daft Punk, Tony Romero, Steve Angelo, Another, também Dom Miguel.

0: 0971824100. Daqui a pouco eu volto. Já já tem DJ Internacional.
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0: internacional hoje foi Lost Frequencies. Terminou o set com Bugs, I See Light. E você, quer indicar um DJ internacional? Todo sábado tem um DJ diferente aqui, um DJ internacional. Você manda aí pelo WhatsApp 09718-2400. Daqui a pouco tem mais. Aqui é Power 100.
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0: 5 e foi Fernando Master Mix. Nas mixagens, Monguai, Lambada, ainda Nile Rodgers, James Hype, Mal P, Mojo, Perfect Peach, Kreider, Hot Puss, Motel 21 e fim de papo no nosso Power 100. Ficamos por aqui, sábado que vem tô de volta junto com meu parceiro Fernando Master Mix. Pra você, uma boa semana. Não esquece, pode participar durante a semana, mandar sua mensagem, seu som, 0978-24100. Próximo sábado, estamos de volta por aqui para mais um Power 100. Até lá!
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3: Você com certeza já ouviu falar do Bad Boy Blues, não é? Então, chegou a hora de falar um pouco deles aqui na cena. O Bad Boy Blues foi formado em 1984 pelo produtor Tony Hendrick e sua esposa Karen, o mesmo que produziu London Beat e Hathaway. Ou seja, o cara já tinha um currículo vasto de sucesso nas costas. Tinha know-how. O grupo foi formado na Alemanha, mas era multinacional. A formação original tinha o jamaicano Supatik, o americano Andrew Thomas e o britânico John. Uma mistureba de cultura. O grupo teve vários integrantes diferentes durante toda a sua existência. E o primeiro single só foi lançado em 85 e chamava L-O-V-E In My Car. Mas o maior sucesso mesmo vem logo após, chamado Your Woman, que estourou em vários países. E a partir disso, Bad Boy Blues se tornou conhecido no leste europeu e na África do Sul, com grandes vendas também na Rússia e Ucrânia. Mas apesar de todo o sucesso, o grupo nunca entrou nas paradas dos Estados Unidos. Até 2003, o trio havia lançado vários álbuns, muitos com destaques e outros sem. Então, vamos ouvir o primeiro sucesso do Bad Boy Blues aqui na 100, Your Woman.

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3: Hoje é dia de falar de uma das músicas mais proibidas da história, Ring My Bell. Isso mesmo, o maior sucesso da Anita Ward. Escrito por Frederick Knight, ela foi originalmente composta para uma cantora de 11 anos. Era uma música inocente, falando de garotos ligando para alguém. Mas ao ser tocada nas rádios, ela não parecia tão inocente assim, e sim muito mais provocativa para a época. O que fez com que algumas rádios torcessem o nariz. Mas a polêmica só serviu para alavancar ainda mais a música, que foi ao topo das paradas com aquele refrão chiclete que todo mundo sabia cantar. Resultado, fez um enorme sucesso, fazendo com que até hoje apareçam remixes e samples dessa música em muitos hits de sucesso. Então, é hora de matar saudades da época em que as pessoas ligavam pra gente e não mandavam mensagens de texto como hoje. Hora de ouvir Ring My Bell aqui na 100.

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2: Hoje vamos falar de uma cantora com uma voz incrível, potente, com milhões de discos vendidos, mas que faliu duas vezes. É isso aí, meus amigos. Hoje vamos falar da belíssima Toni Braxton. Nascida nos Estados Unidos em 1967, Toni era filha de uma cantora de ópera e foi na igreja que ela aprimorou o vocal cantando em corais. O primeiro contrato da cantora junto com as irmãs foi na Arista Records em 1989, não era nem nascido ainda. E só em 1990 que lançaram seu primeiro single, mas foi um fracasso, o que levou a Arista Records a dispensar as irmãs. Mesmo com o fracasso da música Good Life, ela acabou chamando a atenção de ninguém menos que Babyface e Elia Reid, que estavam se unindo para criar uma nova gravadora, a LaFace Records. Nisso, convidaram as irmãs para uma audição e adoraram, mas eles só queriam a Toni, deixando as irmãs de fora e armando uma enorme confusão na família Braxton. Depois de gravar dois singles para o filme Um Príncipe em Nova York, Toni lança seu primeiro álbum somente em 1993. Ela era mimada pela gravadora com hotéis de luxos, roupas caras e maquiagens que ela achava que estava no contrato, já que foi isso que passaram para ela. Só que não. Toni ganhava 30 centavos de dólares por cada disco vendido. Isso a deixou com uma dívida de mais de 40 milhões de dólares, pois foram descontados do seu salário todos esses mimos que a gravadora falava que estavam contidos no mesmo contrato. Isso foi parar nos tribunais, lógico, e LaFace rompeu o contrato com a Toni, refazendo um novo no dia seguinte, garantindo a ela 22 milhões de dólares e uma participação mais justa nas vendas. Com isso, ela conseguiu recuperar tudo o que havia perdido. Com a carreira estável e sucessos por toda parte, ela resolveu fazer uma residência em Las Vegas, sendo a primeira cantora negra a fazer isso, seguindo os passos da Celine Dion. Ela acertou o contrato e produziu o show do seu próprio dinheiro. Foi um sucesso total, só que ela tinha lúpus, uma doença autoimune, que a fez desmaiar em um dos shows, obrigando-a a cancelar a turnê, o que gerou um enorme prejuízo, fazendo com que ela decretasse falência pela segunda vez, perdendo tudo novamente, até o marido. Ela pensou em parar de cantar, mas aí apareceu Babyface novamente em sua vida. Ela lançou mais um disco, escreveu um livro, fez filmes e, lógico, recuperou a saúde financeira. Tendo vendido mais de 40 milhões de álbuns, ela continua fazendo sucesso até hoje. Então vamos ouvir um dos sucessos da Toni Braxton aqui na 100, Unbreak My Heart.

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